Alô, amigas, alô, amigos, a Rádio Argentina é o mundo. Bom dia e bem-vindos ao nosso encontro português pela emissora internacional da República Argentina, um encontro que é realizado aqui no streaming em www.radionacional.com.ar e que vocês podem acompanhar na internet ou com os celulares, utilizando o app da própria RAI ou o app da Rádio Nacional Argentina, também alguma da opção da Rádio Garden. E ainda na onda curta, gentileza da emissora internacional WRMI, que nos retransmite em diferentes frequências, dias e horários. Lembrem também que podem nos procurar em RAE.AR, se alguma das outras opções falhar. Relatórios de recepção sempre são confirmados. Devem enviar esses relatórios para qslrai@gmail.com. A confirmação será com uma versão eletrônica de cartão QSL. O programa de hoje, por sinal, traz o dx.com.ar, um segmento voltado ao público dxista, preparado pelo nosso especialista Arnaldo Slain. Em seguida, teremos a sessão Vida e Saúde, que trará informações sobre os controles epidemiológicos previstos para os viajantes que pretendem assistir à próxima Copa do Mundo de Futebol, especialmente em relação ao sarampo. Cuidado, então, com ter ao dia a vacina. Além também de abordar hoje, no Vida e Saúde, a suplementação alimentar entre adolescentes. Para encerrar, a música ganhará espaço na sessão Artista do Dia, que visitará a trajetória de Patrício Rey e Sus Redonditos de Ricota, uma banda conhecida com o seu codinome Los Redondos ou Los Redonditos, uma das bandas mais influentes do rock argentino. Nos acompanha na operação técnica hoje Sergio Ríos, e é com ele então que já ingressamos em nossos conteúdos.

0: programa começa hoje com um segmento dedicado ao público amador da onda curta e, em particular, os amigos deixistas.
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0: E sejam bem-vindos ao dx.com.ar, programa da Rádio Argentina ao Mundo, com notícias do mundo deixista, preparadas pelo especialista Arnaldo Slain. E começamos com o habitual recanto de sugestões, recomendando ter sempre papel e lápis à mão para poder anotar detalhes das estações de rádio que poderão tentar captar nos próximos dias. Antes de qualquer informação, também lembremos que as frequências aqui mencionadas são sempre em kHz e que os horários são sempre UTC, isto é, se referem ao tempo universal coordenado. Iniciamos com informação da emissora etíope Oromia Media, que foi ouvida em idioma tigrinha, na frequência de 15.185 kHz, através do Centro Retransmissor de Onda Curta da TDF, um centro que está localizado em Issoudun. A Oromia Media transmite a diário, das 16 às 16h30 UTC, com 250 kW, direcionada ao leste da África. Por outro lado, a estação clandestina para o Irã, denominada Rádio Ranjin Kaman, irradia os seus programas em idioma Farsi, em 7.610 kHz, via RRTM Telecom Tashkent, no Uzbequistão. Esta emissora transmite para o Irã a diário, das 17h30 às 18h UTC, também com 100 kW. A emissora já das Ilhas Salomão, a SIBC, que é a sigla da Solomon Island Broadcasting Corporation, foi reportada às 10 horas 50 minutos UTC, frequência de 5.020 kHz, utilizando o slogan Voice of the Nation. A estação foi captada transmitindo em idioma inglês. E uma excelente notícia é a do retorno para a onda curta da Rádio Educação Rural, uma emissora que transmite de Coari, no estado do Amazonas, no Brasil. Ela foi ouvida na sua frequência de 5.035 kHz, por volta das 10h30 horas UTC, transmitindo em português. A Rádio Educação Rural de Coari começou oficialmente a transmitir há quase 60 anos, em 26 de julho de 1964, utilizando um pequeno transmissor de apenas 250 watts. A emissora pertence à Diocese de Coari e é administrada pela Fundação Santíssimo Redentor, sendo dirigida pelos padres diocesanos. E seguindo com informações provenientes do Brasil, lembramos que na frequência de 6.150 kHz pode ser sintonizada em diferentes horários diurnos e também noturnos a emissora não autorizada denominada Rádio Saturno, uma emissora que transmite de Belo Horizonte, estado de Minas Gerais. A estação difunde basicamente música brasileira e identificações. Já no Peru, continua sendo reportada com muito bom sinal a Rádio Senda Cristiana, Trilha Cristã, transmitindo na frequência de 4.820 kHz da cidade de Cotahuasi, com conteúdos cristãos por volta das 9h30 UTC. E frequentemente comentamos que os centros retransmissores das grandes emissoras internacionais constituem uma boa alternativa para verificar rádios de outros países. E é o caso de Mali, que pode ser ouvida quando a Rádio Internacional da China transmite seus programas em francês na frequência de 17.880 kHz, às 13 horas UTC, de Bamako, a capital do país africano. na mesma faixa de 16 metros, mas a frequência de 17.900 kHz pode ser reportada às 16h30 horas UTC à estação religiosa conhecida como Brother Star, via o centro transmissor localizado em Kostin Brod, na Bulgária, transmitindo em inglês. E por último, já numa faixa bem mais alta, a de 11 metros, constitui um desafio interessante tentar captar na frequência de 25.800 kHz, por volta das 17h30 horas UTC, a emissora de baixa potência World Music Radio, transmitindo de Marslet, na Dinamarca. A World Music Radio foi captada com música e identificações em inglês. E chegamos então ao final do dx.com.ar, um programa preparado pelo especialista Arnaldo Slain para a RAI Argentina ao Mundo.
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0: Começamos falando em sarampo e a OPAS que alerta para o risco de contaminação nos países da Copa. Pois é, Canadá, México e os Estados Unidos da América registraram 90% dos casos de todo o continente.
9: Há menos de um mês para a Copa do Mundo, que esse ano acontece no Canadá, nos Estados Unidos e no México, a Organização Pan-Americana da Saúde alerta para o risco de contaminação por sarampo. No ano passado, 90% dos casos de sarampo de todo o continente aconteceram nesses três países. O continente americano, inclusive, chegou a ter a certificação de região livre do sarampo, mas em 2019 perdeu esse status. Chegou a recuperar em 2024 e perdeu novamente, desde que o Canadá não interrompeu mais uma cadeia de transmissão dentro de um período de 12 meses. Outros países americanos também têm transmissão em curso, além de Estados Unidos e México, Bolívia e Guatemala, por exemplo. O alerta da OPAS para quem planeja viajar para assistir à Copa do Mundo de futebol é que um infectado pode passar o vírus para até 18 pessoas. Por isso, o risco de um efeito dominó é real nas arquibancadas. O diretor da Organização da Saúde, Jarbas Barbosa, reforça que a melhor maneira de proteger contra o sarampo é a cobertura de vacinação. A outra ação é a vigilância epidemiológica, porque ainda existe muita transmissão de sarampo na Europa, Ásia e África. No ano passado, o Brasil recebeu 38 casos importados de sarampo trazidos por turistas ou brasileiros que foram para o México, os Estados Unidos ou o Canadá. O Brasil mantém o status de país livre da circulação do sarampo, mas pensando em quem pretende viajar para assistir aos Jogos da Copa do Mundo, o Ministério da Saúde lançou uma campanha nacional de vacinação contra o sarampo. E lembrando, a vacina contra o sarampo é oferecida de graça no SUS para crianças, adolescentes e adultos, independente de viagem marcada. Da Rádio Nacional em São Luís, Gabriel Correa.
0: Cientistas suíços identificam o primeiro biomarcador da ansiedade no sangue. O estudo, que é conduzido pelo neurocientista Nicolas Tony e pelo cientista Thomas Larue, do Hospital Universitário de Lausanne, e que foi já publicado recentemente na revista Nature Communications, mostrou que a ansiedade se manifesta por taxas elevadas do lipídio LPA 16.0 no sangue e por sua interferência na neurogênese, que é a produção de novos neurônios a partir de uma célula tronco neural.

0: têm limites, porque resultam de análises subjetivas que nem sempre condizem com o estado real do paciente. A descoberta de um mecanismo envolvendo um lipídio no sangue, chamado LPA16, gera novas perspectivas para o diagnóstico das doenças mentais. O estudo conduzido pelo psiquiatra e neurocientista Nicolas Toni e pelo cientista Thomas Larieux, do Hospital Universitário de Lausanne, mostrou que a ansiedade se manifesta por taxas elevadas desse lipídio no sangue e por sua interferência na neurogênese, que é, basicamente, a produção de novos neurônios a partir de uma célula-tronco neural. Esse processo é essencial para a plasticidade cerebral e ocorre no hipocampo, uma estrutura situada nos lobos temporais do cérebro e conhecida como sede da memória e do aprendizado.
1: A ansiedade é um fator preditivo e um fator de risco para outros transtornos psiquiátricos, principalmente a depressão. Então, pode ser interessante saber com antecedência se fazemos parte do grupo de risco para preveni-los.
0: Durante a pesquisa, os cientistas injetaram o lipídio em animais e descobriram que ele aumentava a resistência deles ao estresse e à depressão.
1: Isso corrobora o fato de que a ansiedade é um fator de risco para a depressão, que a neurogênese adulta tem um papel na transição da ansiedade para a depressão e que, bloqueando esse receptor, podemos ter um efeito antidepressivo.
0: Os próximos passos agora consistem em aprofundar os estudos e testar a toxicidade e a tolerância à molécula, para, no futuro, introduzir o biomarcador na prática clínica. A equipe do cientista suíço estuda há vários anos a neurogênese em adultos e as células-tronco neurais presentes no hipocampo. Elas têm uma estrutura bastante específica, parecida com uma árvore. No microscópio, os cientistas puderam observar que esses pequenos galhos envolviam não só as sinapses, que são a transmissão de sinais entre neurônios, mas também os vasos sanguíneos.
1: A primeira pergunta que fizemos foi: será que moléculas que circulam no sangue podem regular a neurogênese e a função das células tronco-neurais?
0: Essa primeira hipótese foi o resultado de 4 anos de pesquisa. No laboratório, a equipe começou a testar o que acontecia quando o sangue entrava em contato com essas células em uma placa de Petri com soro fisiológico. Cientistas fizeram testes com amostras de sangue de camundongos e notaram que, de acordo com o animal doador, a produção de células-tronco neurais diminuía ou aumentava.
1: No soro, havia moléculas que atuavam na neurogênese adulta, principalmente nas células-tronco. Nós sabíamos que a corticosterona, que é um biomarcador do estresse, estava em ação.
0: Mais expostos a diferentes situações, os camundongos mais ansiosos por natureza ou submetidos a algum tipo de estresse tinham uma proliferação menor de células-tronco cerebrais. A equipe de Nicolas Toni então analisou o sangue dos animais no laboratório da Faculdade de Psiquiatria da Universidade de Lausanne, o comparando a amostras de sangue de cerca de 80 pacientes atendidos no hospital da instituição, muitos usuários de ansiolíticos. Os cientistas buscavam descobrir se o sangue desses pacientes também inibia a neurogênese. O estudo in vitro resultou em uma ampla análise bioquímica. Os cientistas também analisaram paralelamente o sangue de um paciente deprimido que igualmente inibia a proliferação das células-tronco neurais.
1: Ansiedade é um fator de risco. Não é porque somos ansiosos que teremos depressão, mas ela aumenta o risco da doença. Então, foi interessante observar se nos pacientes psiquiátricos havia uma variação desse biomarcador. Temos um biomarcador que é independente do diagnóstico. E isso é que é interessante.
2: E as crianças não precisam de suplementação proteica, segundo os pediatras. O consumo de whey protein e creatina não são recomendados.
3: Uma cena cada vez mais comum no Brasil. O adolescente chega em casa com um pote de whey protein ou creatina que ele viu no perfil de algum influenciador digital, quis experimentar e comprou sem perguntar para ninguém. E os pais, muitas vezes, nem ficam sabendo. Por conta de

0: esse aumento do consumo indiscriminado de suplementos proteicos de whey protein e creatina entre crianças e adolescentes, a Sociedade Brasileira de Pediatria emitiu uma nota de alerta sobre as implicações clínicas e nutricionais para a saúde desse público. O problema é que, na maioria dos casos, esses suplementos não são necessários para a dieta dessa faixa etária. Uma criança saudável obtém toda a proteína de que precisa pela alimentação comum, o arroz com feijão e uma carne, por exemplo. Mas a suplementação, sem indicação médica, pode fazer mais mal do que bem. É o que explica a pediatra Mônica Moretson, do Departamento Científico de Nutrologia da Sociedade Brasileira de Pediatria.
1: Crianças saudáveis, né, falando especificamente em relação à proteína, ela consegue adquirir o que ela precisa, né, para cada idade tem uma injeção recomendada de nutrientes. E a criança consegue alcançar muito facilmente essa meta de proteína com alimentos de casa, alimentos habituais, leite, ovo, carne, queijo, iogurte, as fontes vegetais, os feijões, por exemplo. Então é mais fácil exceder essa recomendação do que faltar.
0: Além de desnecessário, o uso indiscriminado desses suplementos traz riscos concretos de sobrecarga renal e hepática, desequilíbrios metabólicos e, a longo prazo, uma relação disfuncional com a comida e com a própria imagem corporal, como afirma a pediatra Mônica.
1: Acho que as redes sociais são, infelizmente, eu acho que mais redes de desinformação do que de informação. Na verdade, a gente vê muita barbaridade, né, sendo disseminada aí nessas redes.
0: Para a Aline Guetter, nutricionista e diretora executiva da Brasnutri, a Associação Brasileira de Fabricantes de Suplementos, o maior risco está no consumo por conta própria, sem qualquer avaliação prévia.
2: No caso do adolescente, vai depender muito da necessidade desse complemento alimentar. Muitas vezes ele acaba sendo indicado quando o adolescente tem uma prática esportiva intensa ou se ele é muito seletivo na forma da alimentação. E tudo, né? O ideal é que seja feito através da orientação nutricional.
0: A Anvisa, a Agência Nacional de Vigilância Sanitária, já estabelece normas específicas por faixa etária para o setor de suplementos, mas a orientação profissional continua sendo insubstituível. O recado para os pais é simples: antes de qualquer suplementação, uma consulta com o pediatra é fundamental, não para proibir, mas para entender se existe uma necessidade real, como no caso de jovens atletas ou crianças com desnutrição. Na maioria das vezes, o que o filho precisa está no prato de comida, não no pote de suplemento. Da Rádio Nacional em Brasília, Pedro Lacerda.
3: Cientistas franceses criam esteira conectada que detecta sinais de Alzheimer e outros transtornos. A equipe de neurocientista francesa Leslie Decker, da Universidade de Caen, no noroeste da França, desenvolveu um dispositivo que detecta sinais precoces de transtornos cognitivos e de doenças neurodegenerativas, como Alzheimer e Parkinson. Lançado em 2019 no Laboratório de Realidade Virtual da Universidade de Caen, o projeto Presage é um programa acadêmico ambicioso que combina realidade virtual, matemática e inteligência artificial.
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4: Olá e sejam bem-vindos ao nosso programa Saúde em Dia. Hoje a gente veio até a cidade de Caen, na Normandia, no noroeste da França, conhecer o trabalho da equipe da neurocientista francesa Leslie Decker. Em 2019, ela lançou o projeto Presage aqui no CIREV, o Laboratório de Realidade Virtual da Faculdade. Esse programa acadêmico ambicioso que combina realidade virtual, matemática e inteligência artificial resultou na criação de um dispositivo que detecta sinais precoces de doenças neurodegenerativas, como Alzheimer, Parkinson ou outros tipos de transtornos cognitivos relacionados ao envelhecimento. A máquina, instalada em uma sala de cerca de 15 metros de comprimento e 9 de largura, parece com uma esteira de corrida. Ela rastreia e registra o risco cognitivo e motor enquanto o paciente está andando, ao mesmo tempo em que ele realiza testes que mobilizam a atenção e a memória em um ambiente virtual. O teste é mais complexo do que parece, apesar de eu ter tido um bom resultado. Andando primeiro em uma velocidade constante, depois em ritmos diferentes nas duas pernas, tive que ler uma palavra em voz alta se ela estivesse posicionada embaixo de um retângulo, ou falar qual era a sua cor se fosse um losango.
6: Nossa esteira avalia o sistema locomotor e detecta biomarcadores que geram informações sobre o estado de saúde do paciente. Tecnicamente, ela se adapta ao ritmo da caminhada dele. Ela está equipada com duas plataformas de força, que registram a força de reação do solo e geram dados sobre o equilíbrio dinâmico. A esteira também pode se inclinar na direção escolhida pelo participante e na direção medial e lateral, mais complexas, que mobilizam mais recursos cognitivos para obter o equilíbrio. A máquina, claro, está conectada ao ambiente virtual. A ideia é saber se, nesse estágio bastante precoce, podemos identificar pacientes que podem desenvolver esses transtornos.
4: Após o teste, a equipe utiliza parâmetros matemáticos para avaliar e caracterizar os movimentos do paciente em função do risco cognitivo e motor, que, se for detectado, multiplica por 3 a possibilidade de desenvolver transtornos neurocognitivos graves. Cerca de 100 pacientes entre 55 e 87 anos já testaram a ferramenta, sendo que 20 já apresentavam a chamada síndrome do risco cognitivo motor. Ela se caracteriza por uma lentidão na marcha, queixas cognitivas e precede a demência. O pesquisador Baptiste Pertuis explica que a equipe utilizou modelos de inteligência artificial para analisar os dados dos pacientes sadios e estabelecer critérios de comparação, com o objetivo de obter um perfil locomotor específico dessa síndrome.
7: Isso possibilita identificar pacientes que têm o risco de desenvolver doenças neurodegenerativas.
4: Segundo o pesquisador francês Julien Rossato, quando esses transtornos afetam os movimentos e as funções mentais, também é possível medir a chamada reserva cognitiva. Essa reserva pode ser descrita como a capacidade de adaptação cerebral ao envelhecimento, e diminui com o aparecimento de uma doença cognitiva ou simplesmente se esgota com o passar dos anos.
8: O que nos interessa particularmente é medir o desempenho durante essas duas tarefas, caminhada e estímulos cognitivos. Para isso, temos pontos parecidos com eletrodos conectados nos participantes, que medem a posição no espaço, graças às câmeras instaladas em torno da esteira. Podemos, assim, ter acesso a diferentes variáveis, como os ângulos das articulações ou o tempo que a pessoa leva para levantar a perna. Medimos também o desempenho cognitivo, gravando a voz do paciente e seu tempo de reação.
4: A equipe utiliza modelos matemáticos e algoritmos sofisticados para analisar esses dados e estabelecer estratégias de prevenção personalizadas. Depois que o perfil é definido, é associado a variáveis de desempenho, testes neurocognitivos e questionários sociais. O dispositivo usado no laboratório da universidade agora está sendo adaptado para ser utilizado no dia a dia dos consultórios médicos ou de fisioterapia. O sistema, criado pela startup Ago, utiliza 3 iPhones que captam o movimento do paciente enquanto ele caminha por 5 minutos na esteira. A partir desses vídeos, a inteligência artificial cria um modelo 3D detalhado da caminhada e analisa esse modelo para identificar sinais da síndrome do risco cognitivo motor, explica Alexandre Dalibot, um dos fundadores da startup. O objetivo é criar um perfil dos pacientes que têm a síndrome ou detectar sinais que merecem atenção para adotar medidas de prevenção ou tratamentos mais personalizados.
7: A meta da Ago era ter uma ferramenta que detectasse de maneira precoce pessoas que correm o risco de desenvolver doenças neurodegenerativas. Nessa fase, ainda temos todos os neurônios e nossa reserva cognitiva. Muitas medidas podem ser tomadas e a ferramenta pode ser usada no cotidiano para monitorar a evolução desse risco. A ideia é adotar estratégias terapêuticas que permitam ao paciente agir e evitar os transtornos causados pelo envelhecimento. feito. Lembrando que, em se tratando de doenças neurodegenerativas, há uma estatística muito interessante. Quase 75% delas podem ser evitadas.
4: Essa ferramenta será testada em breve em centenas de pacientes de hospitais franceses e pode chegar aos consultórios médicos do país dentro de 2 anos. Você ouviu Saúde em Dia. Obrigada pela audiência. Até a próxima semana.

E hoje, na sessão Artista do Dia, visitamos uma banda de rock chamada Patrício Rei e Sus Redonditos de Ricota. Porém, não estamos falando apenas de uma banda de rock. Estamos falando é de um fenômeno sociopolítico que desafia a lógica. Antes de lotar em estádios, Patrício Rei e Sus Redonditos de Ricota eram um happening underground na cidade de La Plata, em meados dos anos 70. Liderados pelo enigmático letrista careca Indio Solari, pelo mágico da guitarra Sky Bailinson e pelo empresário visionário Poli, eles não eram uma banda tradicional. Os seus primeiros shows eram experiências de teatro de vanguarda, com personagens fantasiados e poesia. Eram um coletivo de artistas que se escondia à vista de todos durante uma era sombria de censura, construindo uma ética do faça você mesmo que as definiria para sempre.

lotar en estádios, Patrício Rey e seus redonditos de ricota, como falávamos antes, eram um happening underground na cidade de La Plata. E diferente de todas as outras grandes bandas dos anos 80, Los Redondos, o nome com os quais são evocados em nosso país, se recusaram a assinar com grandes gravadoras. O Sonsome evoluiu para uma mistura sofisticada de post-punk e hard rock, definida pelos riffs cristalinos do guitarrista Sky e por um saxofone marcante e cheio de alma. Em 1986, como álbum Octubre, a imagem da banda se tornou tão icônica quanto a música.

Entretanto, em abril de 1991, o mito enfrentou uma realidade trágica. Um fã de 17 anos, Walter Bulacio, foi detido pela polícia do lado de fora de um show, aqui na cidade de Buenos Aires. O menino, espancado sob custódia policial, morreu dias depois. Essa tragédia se tornou um ponto de inflexão fundamental. A pressão constante da imprensa e o atrito com as autoridades da capital levaram a banda Los Redondos a uma grande decisão: começar a se afastar da cidade de Buenos Aires. E para proteger a sua missa e os seus seguidores, passaram a levar os seus shows para locais distantes da capital, no interior do país, transformando cada concerto numa enorme peregrinação pelo território argentino.

dos anos 90, Los Redondos já haviam se tornado uma explosão impulsionada pelo boca a boca. Em 1993, eles apresentaram a sua evolução musical como o único álbum duplo da carreira, chamado Lobo Suelto, Cordeiro Atado. Muito distante da produção crua dos inícios, esse disco trouxe um som incrivelmente polido, de nível internacional, que evidenciava a maturidade da banda e o lirismo enigmático e assombroso de Indio Solista, o vocalista e principal compositor do grupo.

toda grande cultura tem a sua dicotomia, tem o seu momento Beatles ou Stones. Aqui na Argentina, essa dicotomia foi sempre entre os Redondos e a Soda Stereo. Soda Stereo, a banda, era a face polida e internacional do rock argentino, uma banda moderna e adorada em toda a América Latina. Já Los Redondos eram o contraponto doméstico, cruz, secretos e ferozmente argentinos. Enquanto Soda Stereo conquistava o continente, Los Redondos conquistavam o coração argentino. Essa rivalidade dividiu os fãs entre o glamour chique do Soda Stereo e a aspereza do bairro dos ricoteiros, como são chamados os seus fãs.

esta banda, Los Redonditos de Ricota, proyecto de cantar do vocalista Indio Solari e o uso intenso do saxofone deu origem a um subgênero inteiro chamado aqui na Argentina rock de bairro. Outras bandas de formação posterior, como Callejeros e Laberizo, seguiram seus passos tentando capturar a mesma alquimia de histórias urbanas. Os shows de Patricio Rey e seus Redonditos de Ricota continuaram sendo missas até o fim, em 2001, marcadas por espiritualidade, paixão, um mar de bandeiras e um caos belo e controlado que nenhuma outra banda conseguiu reproduzir.

Hoje, Indio Solari permanece como o guardião do misticismo da banda. Embora ele tenha se afastado dos palcos por motivos de saúde, a sua banda atual, chamada Los Fundamentalistas del Aire Acondicionado, mantém a chama acesa. Eles continuam promovendo grandes encontros, provando que a missa ricoteira é uma chama eterna no coração da cultura argentina.

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4: Amigas, amigos, hora já de encerrarmos o encontro de hoje em português pela emissora internacional da República Argentina, a RAE Argentina ao Mundo, transmitindo no streaming em www.radionacional.com.ar, um programa que podem acompanhar no celular, no computador, na onda curta, nas frequências da WRMI, que nos retransmite em diferentes dias e horários, e também no site rae.ar. Aqui estivemos Julieta Galvão na locução e Sérgio Rios na operação técnica. Muito obrigada, muito bom dia e até amanhã.

Alô, amigas, alô, amigos, a Rádio Argentina é o Mundo. Bom dia e bem-vindos ao nosso encontro português pela emissora internacional da República Argentina, um encontro que é realizado aqui no streaming em www.radionacional.com.ar e que vocês podem acompanhar na internet ou com os celulares, utilizando o app da própria RAI ou o app da Rádio Nacional Argentina, também alguma da opção da Rádio Garden. E ainda na onda curta, gentileza da emissora internacional WRMI, que nos retransmite em diferentes frequências, dias e horários. Lembrem também que podem nos procurar em RAE.AR, se alguma das outras opções falhar. Relatórios de recepção sempre são confirmados. Devem enviar esses relatórios para qslrai@gmail.com. A confirmação será com uma versão eletrônica de cartão QSL. O programa de hoje, por sinal, traz o dx.com.ar, um segmento voltado ao público dxista, preparado pelo nosso especialista Arnaldo Slain. Em seguida, teremos a sessão Vida e Saúde, que trará informações sobre os controles epidemiológicos previstos para os viajantes que pretendem assistir à próxima Copa do Mundo de Futebol, especialmente em relação ao sarampo. Cuidado, então, com ter ao dia a vacina. Além também de abordar hoje, no Vida e Saúde, a suplementação alimentar entre adolescentes. Para encerrar, a música ganhará espaço na sessão Artista do Dia, que visitará a trajetória de Patrício Rey e Sus Redonditos de Ricota, uma banda conhecida com o seu codinome Los Redondos ou Los Redonditos, uma das bandas mais influentes do rock argentino. Nos acompanha na operação técnica hoje Sergio Ríos, e é com ele então que já ingressamos em nossos conteúdos.

0: O programa começa hoje com um segmento dedicado ao público amador da onda curta e, em particular, os amigos DXistas.
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0: E sejam bem-vindos ao dx.com.ar, programa da Rádio Argentina ao Mundo, com notícias do mundo dxista, preparadas pelo especialista Arnaldo Slaim. E começamos com o habitual recanto de sugestões, recomendando ter sempre papel e lápis à mão para poder anotar detalhes das estações de rádio que poderão tentar captar nos próximos dias. Antes de qualquer informação, também lembremos que as frequências aqui mencionadas são sempre em kHz e que os horários são sempre UTC, isto é, se referem ao tempo universal coordenado. Iniciamos com informação da emissora etíope Oromia Media, que foi ouvida em idioma tigrinha, na frequência de 15.185 kHz, através do Centro Retransmissor de Onda Curta da TDF, um centro que está localizado em Issoudun. A Oromia Media transmite a diário, das 16 às 16h30 horas UTC, com 250 kW, direcionada ao leste da África. Por outro lado, a estação clandestina para o Irã, denominada Rádio Ranjin Kaman, irradia os seus programas em idioma Farsi, em 7.610 kHz, via RRTM Telecom Tashkent, no Uzbequistão. Esta emissora transmite para o Irã a diário, das 17h30 às 18 horas UTC, também com 100 kW. A emissora já das Ilhas Salomão, a SIBC, que é a sigla da Solomon Island Broadcasting Corporation, foi reportada às 10 horas e 50 minutos UTC, frequência de 5.020 kHz, utilizando o slogan Voice of the Nation. A estação foi captada transmitindo em idioma inglês. E uma excelente notícia é a do retorno para a onda curta da Rádio Educação Rural, uma emissora que transmite de Coari, no estado do Amazonas, no Brasil. Ela foi ouvida na sua frequência de 5.035 kHz, por volta das 10h30 horas UTC, transmitindo em português. A Rádio Educação Rural de Coari começou oficialmente a transmitir há quase 60 anos, em 26 de julho de 1964, utilizando um pequeno transmissor de apenas 250 watts. A emissora pertence à Diocese de Coari e é administrada pela Fundação Santíssimo Redentor, sendo dirigida pelos padres diocesanos. E seguindo com informações provenientes do Brasil, lembramos que na frequência de 6.150 kHz pode ser sintonizada em diferentes horários diurnos e também noturnos a emissora não autorizada denominada Rádio Saturno, uma emissora que transmite de Belo Horizonte, estado de Minas Gerais. A estação difunde basicamente música brasileira e identificações. Já no Peru, continua sendo reportada com muito bom sinal a Rádio Senda Cristiana, Trilha Cristã, transmitindo na frequência de 4.820 kHz da cidade de Cotahuasi, com conteúdos cristãos por volta das 9h30 UTC. E frequentemente comentamos que os centros retransmissores das grandes emissoras internacionais constituem uma boa alternativa para verificar rádios de outros países. E é o caso de Mali, que pode ser ouvida quando a Rádio Internacional da China transmite seus programas em francês na frequência de 17.880 kHz, às 13 horas UTC, de Bamako, a capital do país africano. na mesma faixa de 16 metros, mas a frequência de 17.900 kHz, pode ser reportada às 16h30 horas UTC à estação religiosa conhecida como Brother Stair, via o centro transmissor localizado em Kostin Brod, na Bulgária, transmitindo em inglês. E por último, já numa faixa bem mais alta, a de 11 metros, constitui um desafio interessante tentar captar na frequência de 25.800 kHz, por volta das 17h30 horas UTC, a emissora de baixa potência World Music Radio, transmitindo de Marslet, na Dinamarca. A World Music Radio foi captada com música e identificações em inglês. E chegamos então ao final do dx.com.ar, um programa preparado pelo especialista Arnaldo Schlein para a RAI Argentina ao Mundo.
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4: Começamos falando em sarampo e a OPAS que alerta para o risco de contaminação nos países da Copa. Pois é, Canadá, México e os Estados Unidos da América registraram 90% dos casos de todo o continente.
5: Há menos de um mês para a Copa do Mundo, que esse ano acontece no Canadá, nos Estados Unidos e no México, a organização por contaminação por sarampo. No ano passado, 90% dos casos de sarampo de todo o continente aconteceram nesses três países. O continente americano, inclusive, chegou a ter a certificação de região livre do sarampo, mas em 2019 perdeu esse status. Chegou a recuperar em 2024 e perdeu novamente, desde que o Canadá não interrompeu mais uma cadeia de transmissão dentro de um período de 12 meses. Outros países americanos também têm transmissão em curso, além de Estados Unidos e México, Bolívia e Guatemala, por exemplo. O alerta da OPAS para quem planeja viajar para assistir à Copa do Mundo de futebol é que um infectado pode passar o vírus para até 18 pessoas. Por isso, o risco de um efeito dominó é real nas arquibancadas. O diretor da Organização da Saúde, Jarbas Barbosa, reforça que a melhor maneira de proteger contra o sarampo é a cobertura de vacinação. A outra ação é a vigilância epidemiológica, porque ainda existe muita transmissão de sarampo na Europa, Ásia e África. No ano passado, o Brasil recebeu 38 casos importados de sarampo trazidos por turistas ou brasileiros que foram para o México, os Estados Unidos ou o Canadá. O Brasil mantém o status de país livre da circulação do sarampo, mas pensando em quem pretende viajar para assistir aos Jogos da Copa do Mundo, o Ministério da Saúde lançou uma campanha nacional de vacinação contra o sarampo. E lembrando, a vacina contra o sarampo é oferecida de graça no SUS para crianças, adolescentes e adultos, independente de viagem marcada. Da Rádio Nacional em São Luís, Gabriel Correa.
4: Cientistas suíços identificam o primeiro biomarcador da ansiedade no sangue. O estudo, que é conduzido pelo neurocientista Nicolas Tony e pelo cientista Thomas Larue, do Hospital Universitário de Lausanne, e que foi já publicado recentemente na revista Nature Communications, mostrou que a ansiedade se manifesta por taxas elevadas do lipídio LPA 16.0 no sangue e por sua interferência na neurogênese, que é a produção de novos neurônios a partir de uma célula tronco neural.
6: A ansiedade é uma emoção humana normal e ancestral que nos permite lidar com situações de risco, tomar decisões adequadas e nos proteger de ameaças. Mas quando esse estado de alerta se torna frequente com sintomas emocionais e físicos que são desproporcionais ao risco envolvido, pode indicar um transtorno mental como a depressão. Há várias décadas, psiquiatras se baseiam em questionários de autoavaliação e outros testes comportamentais para identificar o transtorno de ansiedade. Esses métodos têm limites porque resultam de análises subjetivas que nem sempre condizem com o estado real do paciente. A descoberta de um mecanismo envolvendo um lipídio no sangue, chamado LPA-16, gera novas perspectivas para o diagnóstico das doenças mentais. O estudo conduzido pelo psiquiatra e neurocientista Nicolas Tony e pelo cientista Thomas Larue, do Hospital Universitário de Lausanne, mostrou que a ansiedade se manifesta por taxas elevadas desse lipídio no sangue e por sua interferência na neurogênese, que é, basicamente, a produção de novos neurônios a partir de uma célula-tronco neural. Esse processo é essencial para a plasticidade cerebral e ocorre no hipocampo, uma estrutura situada nos lobos temporais do cérebro e conhecida como sede da memória e do aprendizado.
7: A ansiedade é um fator preditivo e um fator de risco para outros transtornos psiquiátricos, principalmente a depressão. Então pode ser interessante saber com antecedência se fazemos parte do grupo de risco para preveni-los.
6: Durante a pesquisa, os cientistas injetaram o lipídio em animais e descobriram que ele aumentava a resistência deles ao estresse e à depressão.
8: Isso
7: corrobora o fato de que a ansiedade é um fator de risco para a depressão, que a neurogênese adulta tem um papel na transição da ansiedade para a depressão, e que bloqueando esse receptor, podemos ter um efeito antidepressivo.
6: Os próximos passos agora consistem em aprofundar os estudos e testar a toxicidade e a tolerância à molécula, para no futuro introduzir o biomarcador na prática clínica. A equipe do cientista suíço estuda há vários anos a neurogênese em adultos e as células tronco-neurais presentes no hipocampo. Elas têm uma estrutura bastante específica, parecida com uma árvore. No microscópio, os cientistas puderam observar que esses pequenos galhos envolviam não só as sinapses, que são a transmissão de sinais entre neurônios, mas também os vasos sanguíneos.
7: A primeira pergunta que fizemos foi: será que moléculas que circulam no sangue podem regular a neurogênese e a função das células tronco-neurais?
6: Essa primeira hipótese foi o resultado de 4 anos de pesquisa. No laboratório, a equipe começou a testar o que acontecia quando o sangue entrava em contato com essas células em uma placa de Petri com soro fisiológico. Cientistas fizeram testes com amostras de sangue de camundongos e notaram que, de acordo com o animal doador, a produção de células tronco-neurais diminuía ou aumentava.
7: No soro, havia moléculas que atuavam na neurogênese adulta, principalmente nas células tronco. Nós sabíamos que a corticosterona, que é um biomarcador do estresse, estava em ação.
6: Mais expostos a diferentes situações, os camundongos mais ansiosos por natureza ou submetidos a algum tipo de estresse tinham uma proliferação menor de células-tronco cerebrais. A equipe de Nicola Toni então analisou o sangue dos animais no laboratório da Faculdade de Psiquiatria da Universidade de Lausanne, o comparando a amostras de sangue de cerca de 80 pacientes atendidos no hospital da instituição, muitos usuários de ansiolíticos. Os cientistas buscavam descobrir se o sangue desses pacientes também inibia a neurogênese. O estudo in vitro resultou em uma ampla análise bioquímica. Os cientistas também analisaram paralelamente o sangue de um paciente deprimido que igualmente inibia a proliferação das células tronco-neurais.
7: Ansiedade é um fator de risco. Não é porque somos ansiosos que teremos depressão, mas ela aumenta o risco da doença. Então, foi interessante observar se nos pacientes psiquiátricos havia uma variação desse biomarcador. Temos um biomarcador que é independente do diagnóstico. E isso é que é interessante.
4: E as crianças não precisam de suplementação proteica, segundo os pediatras. O consumo de whey protein e creatina não são recomendados.
9: Uma cena cada vez mais comum no Brasil. O adolescente chega em casa com um pote de whey protein ou creatina que ele viu no perfil de algum influenciador digital, quis experimentar e comprou sem perguntar para ninguém. E os pais, muitas vezes, nem ficam sabendo. Por conta desse aumento do consumo indiscriminado de suplementos proteicos de whey protein e creatina entre crianças e adolescentes, a Sociedade Brasileira de Pediatria emitiu uma nota de alerta sobre as implicações clínicas e nutricionais para a saúde desse público. O problema é que, na maioria dos casos, esses suplementos não são necessários para a dieta dessa faixa etária. Uma criança saudável obtém toda a proteína de que precisa pela alimentação comum, o arroz com feijão e uma carne, por exemplo. Mas a suplementação, sem indicação médica, pode fazer mais mal do que bem. É o que explica a pediatra Mônica Moretson, do Departamento Científico de Nutrologia da Sociedade Brasileira de Pediatria.
10: Crianças saudáveis, né, falando especificamente em relação à proteína, ela consegue adquirir o que ela precisa, né, para cada idade tem uma injeção recomendada de nutrientes. E a criança consegue alcançar muito facilmente essa meta de proteína com alimentos de casa, alimentos habituais, leite, ovo, carne, queijo, iogurte, as fontes vegetais, os feijões, por exemplo. Então é mais fácil exceder essa recomendação do que faltar.
9: Além de desnecessário, o uso indiscriminado desses suplementos traz riscos concretos de sobrecarga renal e hepática, desequilíbrios metabólicos e, a longo prazo, uma relação disfuncional com a comida e com a própria imagem corporal, como afirma a pediatra Mônica.
10: Acho que as redes sociais são, infelizmente, eu acho que mais redes de desinformação do que informação. Na verdade, a gente vê muita barbaridade, né, sendo disseminada aí nessas redes.
9: Para a Aline Guetter, nutricionista e diretora executiva da Brasnutri, a Associação Brasileira de Fabricantes de Suplementos, o maior risco está no consumo por conta própria, sem qualquer avaliação prévia.
11: No caso do adolescente, vai depender muito da necessidade desse complemento alimentar. Muitas vezes ele acaba sendo indicado quando o adolescente tem uma prática esportiva intensa ou se ele é muito seletivo na forma da alimentação. E tudo, né? O ideal é que seja feito através da orientação nutricional.
9: A Anvisa, a Agência Nacional de Vigilância Sanitária, já estabelece normas específicas por faixa etária para o setor de suplementos, mas a orientação profissional continua sendo insubstituível. O recado para os pais é simples: antes de qualquer suplementação, uma consulta com o pediatra é fundamental, não para proibir, mas para entender se existe uma necessidade real, como no caso de jovens atletas ou crianças com desnutrição. Na maioria das vezes, o que o filho precisa está no prato de comida, não no pote de suplemento. Da Rádio Nacional em Brasília, Pedro Lacerda.
4: Cientistas franceses criam esteira conectada que detecta sinais de Alzheimer e outros transtornos. A equipe de neurocientista francesa Leslie Decker, da Universidade de Caen, no noroeste da França, desenvolveu um dispositivo que detecta sinais precoces de transtornos cognitivos e de doenças neurodegenerativas, como Alzheimer e Parkinson. Lançado em 2019 no Laboratório de Realidade Virtual da Universidade de Caen, o projeto Presage é um programa acadêmico ambicioso que combina realidade virtual, matemática e inteligência artificial.
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12: Olá e sejam bem-vindos ao nosso programa Saúde em Dia. Hoje a gente veio até a cidade de Caen, na Normandia, no noroeste da França, conhecer o trabalho da equipe da neurocientista francesa Leslie Decker. Em 2019, ela lançou o projeto Presage aqui no CIREV, o Laboratório de Realidade Virtual da Faculdade. Esse programa acadêmico ambicioso que combina realidade virtual, matemática e inteligência artificial resultou na criação de um dispositivo que detecta sinais precoces de doenças neurodegenerativas, como Alzheimer, Parkinson ou outros tipos de transtornos cognitivos relacionados ao envelhecimento. A máquina, instalada em uma sala de cerca de 15 metros de comprimento e 9 de largura, parece com uma esteira de corrida. Ela rastreia e registra o risco cognitivo e motor enquanto o paciente está andando, ao mesmo tempo em que ele realiza testes que mobilizam a atenção e a memória em um ambiente virtual. O teste é mais complexo do que parece, apesar de eu ter tido um bom resultado. Andando primeiro em uma velocidade constante, depois em ritmos diferentes nas duas pernas, tive que ler uma palavra em voz alta se ela estivesse posicionada embaixo de um retângulo, ou falar qual era a sua cor se fosse um losango.
13: Nossa esteira avalia o sistema locomotor e detecta biomarcadores que geram informações sobre o estado de saúde do paciente. Tecnicamente, ela se adapta ao ritmo da caminhada dele. Ela está equipada com duas plataformas de força, que registram a força de reação do solo e geram dados sobre o equilíbrio dinâmico. A esteira também pode se inclinar na direção escolhida pelo participante e na direção medial e lateral, mais complexas, que mobilizam mais recursos cognitivos para obter o equilíbrio. A máquina, claro, está conectada ao ambiente virtual. A ideia é saber se nesse estágio bastante precoce podemos identificar pacientes que podem desenvolver esses transtornos. Após o teste, a equipe utiliza parâmetros matemáticos para avaliar e caracterizar os movimentos do paciente em função do risco cognitivo e motor, que, se for detectado, multiplica por 3 a possibilidade de desenvolver transtornos neurocognitivos graves. Cerca de 100 pacientes entre 55 e 87 anos já testaram a ferramenta, sendo que 20 já apresentavam a chamada síndrome do risco cognitivo motor. Ela se caracteriza por uma lentidão na marcha, queixas cognitivas e precede a demência. O pesquisador Baptiste Pertuis explica que a equipe utilizou modelos de inteligência artificial para analisar os dados dos pacientes sadios e estabelecer critérios de comparação, com o objetivo de obter um perfil locomotor específico dessa síndrome.
14: Isso possibilita identificar pacientes que têm o risco de desenvolver doenças neurodegenerativas.
13: Segundo o pesquisador francês Julien Rossato, quando esses transtornos afetam os movimentos e as funções mentais, também é possível medir a chamada reserva cognitiva. Essa reserva pode ser descrita como a capacidade de adaptação cerebral ao envelhecimento, e diminui com o aparecimento de uma doença cognitiva ou simplesmente se esgota com o passar dos anos.
15: O que nos interessa particularmente é medir o desempenho durante essas duas tarefas, caminhada e estímulos cognitivos. Para isso, temos pontos parecidos com eletrodos conectados nos participantes, que medem a posição no espaço, graças às câmeras instaladas em torno da esteira. Podemos, assim, ter acesso a diferentes variáveis, como os ângulos das articulações ou o tempo que a pessoa leva para levantar a perna. Medimos também o desempenho cognitivo, gravando a voz do paciente e seu tempo de reação.
13: A equipe utiliza modelos matemáticos e algoritmos sofisticados para analisar esses dados e estabelecer estratégias de prevenção personalizadas. Depois que o perfil é definido, é associado a variáveis de desempenho, testes neurocognitivos e questionários sociais. O dispositivo usado no laboratório da universidade agora está sendo adaptado para ser utilizado no dia a dia dos consultórios médicos ou de fisioterapia. O sistema, criado pela startup Ago, utiliza 3 iPhones que captam o movimento do paciente enquanto ele caminha por 5 minutos na esteira. A partir desses vídeos, a inteligência artificial cria um modelo 3D detalhado da caminhada e analisa esse modelo para identificar sinais da síndrome do risco cognitivo motor, explica Alexandre Dalibot, um dos fundadores da startup. O objetivo é criar um perfil dos pacientes que têm a síndrome ou detectar sinais que merecem atenção para adotar medidas de prevenção ou tratamentos mais personalizados.
14: A meta da Ago era ter uma ferramenta que detectasse de maneira precoce pessoas que correm o risco de desenvolver doenças neurodegenerativas. Nessa fase, ainda temos todos os neurônios e nossa reserva cognitiva. Muitas medidas podem ser tomadas e a ferramenta pode ser usada no cotidiano para monitorar a evolução desse risco. A ideia é adotar estratégias terapêuticas que permitam ao paciente agir e evitar os transtornos causados pelo envelhecimento. Lembrando que, em se tratando de doenças neurodegenerativas, há uma estatística muito interessante. Quase 75% delas podem ser evitadas.
13: Essa ferramenta será testada em breve em centenas de pacientes de hospitais franceses e pode chegar aos consultórios médicos do país dentro de 2 anos. Você ouviu Saúde em Dia. Obrigada pela audiência. Até a próxima semana.

E hoje, na sessão Artista do Dia, visitamos uma banda de rock chamada Patricio Rey e Sus Redonditos de Ricota. Porém, não estamos falando apenas de uma banda de rock. Estamos falando de um fenômeno sociopolítico que desafia a lógica. Antes de lotarem estádios, Patricio Rey e Sus Redonditos de Ricota eram um happening underground na cidade de La Plata, em meados dos anos 70. Liderados pelo enigmático letrista careca Indio Solari, pelo mágico da guitarra Sky Bailinson e pelo empresário visionário Poli, eles não eram uma banda tradicional. Os seus primeiros shows eram experiências de teatro de vanguarda, com personagens fantasiados e poesia. Eram um coletivo de artistas que se escondia à vista de todos durante uma era sombria de censura, construindo uma ética do faça você mesmo que as definiria para sempre.

completar en estágios, Patricio Rey e seus redonditos de ricota, como falávamos antes, eram happening underground na cidade de La Plata. E diferente de todas as outras grandes bandas dos anos 80, Los Redondos, o nome com os quais são evocados em nosso país, se recusaram a assinar com grandes gravadoras. O Sorsoma evoluiu para uma mistura sofisticada de post-punk e hard rock, definida pelos riffs cristalinos do guitarrista Sky e por um saxofone marcante e cheio de alma. Em 1986, como álbum Octubre, a imagem da banda se tornou tão icônica quanto a música.

Entretanto, em abril de 1991, o mito enfrentou uma realidade trágica. Um fã de 17 anos, Walter Bulacio, foi detido pela polícia do lado de fora de um show, aqui na cidade de Buenos Aires. O menino, espancado sob custódia policial, morreu dias depois. Essa tragédia se tornou um ponto de inflexão fundamental. A pressão constante da imprensa e o atrito com as autoridades da capital levaram a banda Los Redondos a uma grande decisão: começar a se afastar da cidade de Buenos Aires. E para proteger a sua missa e os seus seguidores, passaram a levar os seus shows para locais distantes da capital, no interior do país, transformando cada concerto numa enorme peregrinação pelo território argentino.

dos anos 90, Los Redondos já haviam se tornado uma explosão impulsionada pelo Boca a Boca. Em 1993, eles apresentaram a sua evolução musical como o único álbum duplo da carreira, chamado Lobo Suelto, Cordeiro Atado. Muito distante da produção crua dos inícios, esse disco trouxe um som incrivelmente polido, de nível internacional, que evidenciava a maturidade da banda e o lirismo enigmático e assombroso de Índio Solista, o vocalista e principal compositor do grupo.

toda grande cultura tem a sua dicotomia, tem o seu momento Beatles ou Stones. Aqui na Argentina, essa dicotomia foi sempre entre os Redondos e a Soda Stereo. Soda Stereo, a banda, era a face polida e internacional do rock argentino, uma banda moderna e adorada em toda a América Latina. Já Los Redondos eram o contraponto doméstico, cruz, secretos e ferozmente argentinos. Enquanto Soda Stereo conquistava o continente, Los Redondos conquistavam o coração argentino. Essa rivalidade dividiu os fãs entre o glamour chique do Soda Stereo e a aspereza do bairro dos Ricoteros, como são chamados os seus fãs.

esta banda, Los Redonditos de Ricota, proyecto de cantar do vocalista Indio Solari e o uso intenso do saxofone deu origem a um subgênero inteiro chamado aqui na Argentina rock de bairro. Outras bandas de formação posterior, como Callejeros e Laberizo, seguiram seus passos tentando capturar a mesma alquimia de histórias urbanas. Os shows de Patricio Rey e seus Redonditos de Ricota continuaram sendo missas até o fim, em 2001, marcadas por espiritualidade, paixão, um mar de bandeiras e um caos belo e controlado que nenhuma outra banda conseguiu reproduzir.

Hoje, Indio Solari permanece como o guardião do misticismo da banda. Embora ele tenha se afastado dos palcos por motivos de saúde, a sua banda atual, chamada Los Fundamentalistas de la

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6: Amigas, amigos, hora já de encerrarmos o encontro de hoje em português pela emissora internacional da República Argentina, a RAE Argentina ao Mundo, transmitindo no streaming em www.radionacional.com.ar, um programa que podem acompanhar no celular, no computador, na onda curta, nas frequências da WRMI, que nos retransmite em diferentes dias e horários, e também no site rae.ar. Aqui estivemos Julieta Galvão na locução e Sérgio Rios na operação técnica. Muito obrigada, muito bom dia e até amanhã.